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0: 21h05.
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3: 21 horas e 37 minutos.

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3: 21 horas e 59 minutos. 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
3: 22 horas e 2 minutos.
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5: Olá, seja bem-vindo, seja bem-vinda. Sinta a magia do amor. Sinta a emoção no ar. A partir de agora está começando o nosso Moment Love, com as mais românticas, as músicas especiais para você. Eu sou Kleber Salles, hoje é 24 de agosto de 2026, e a gente começa aqui o nosso Moment Love, trazendo grandes sucessos. Hoje você confere também a nossa tradução logo mais, e vamos durante essas próximas duas horas viajar nos sentimentos, viajar nas histórias em que cada música traz e que com certeza você vai recordar também momentos marcantes da sua vida. Stephen Bishop com It Might Be You aqui no nosso Moment Love, para a gente começar muito bem o programa de hoje.

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1: Cyndi Lauper aqui no nosso Moment to Love com True Colors. Tivemos antes também o Vander Lee com Esperando Aviões na nossa segunda-feira. Uma excelente semana, tudo de bom para você que acompanha aqui o nosso Moment to Love. Agora tem Luther Vandross, Endless Love.

0: Olha o que o amor me faz, fechando o nosso primeiro bloco desta manhã. Continue com a gente, já já tem mais, hein?
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3: 22 horas e 32 minutos.
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4: Vinte e duas horas e 34 minutos.
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8: Esse é o nosso Moment Love, as mais românticas. Você ouve aqui, agora tem o som de Ali Gates. What if I told you?

Todo o charme da cantora Toni Braxton aqui no nosso Moment Love One Break My Heart. Daqui a pouco a gente confere o quadro Love in Words com Paulinha Esteves e a tradução da nossa segunda-feira. Seja muito bem-vindo. Agora vamos receber no nosso Moment Love a voz lindíssima de Marisa Monte, Esqueça.

0: Paul Young, Every Time You Go Away. Fechando aqui muitíssimo bem o nosso segundo bloco de hoje. Aqui do Moment Love. As mais românticas, verdadeiros clássicos, eternos, que a gente confere aqui. Já já, Paulinho Esteves, com o quadro Loving Words, hein? Fique ligado.
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3: Vinte e três horas e dois minutos.
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1: 23 horas e 4 minutos.
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3: E a gente traz agora o quadro Loving Words, a tradução de Ed Sheeran, Think and Load, na programação aqui da nossa segunda-feira.
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Joji, aqui no nosso Moment Love, Glimpse of Us, na programação da nossa segunda-feira. A gente vai seguindo em frente com muito mais músicas. As canções de amor que você consagrou estão aqui, hein? Luísa Sonza, Olhos Castanhos.

Extreme Martin Words, inteirinha pra você, sucesso de 1991. Fique ligado, daqui a pouco, depois do intervalo, tem mais músicas aqui na nossa programação, hein?

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1: 23 horas e 35 minutos.
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3: Último bloco do Moment Love desta segunda-feira com Triton, Anjo Meu.

Yahoo com Hey Jude aqui no nosso Moment Love para você na nossa segunda-feira. E agora tem o som de John Legend, All of My Life, som de 2013, aqui no seu rádio.

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1: 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Meia-noite e 3 minutos.

0: Olá, boa noite. Como vai você? Tudo bem? Ah, está começando a partir de agora o nosso programa Love Songs. Na apresentação, eu, J. Barros, com você. Muito obrigado pelo carinho, você em casa, no carro, no trabalho. Você aí, bem grudadinho no seu aparelho de celular, ouvindo a nossa rádio Urbis FM.
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0: 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Ah, quer participar do nosso programa? Escreva sua cartinha para a rua Alfredo Raine 174, bairro Centro, Itaberaba, Bahia. Ah, quer mandar a sua mensagem através do nosso WhatsApp? É o 75 992 424480. Escreva seu poema e ofereça para quem você deseja. Ah, você hoje está completando idade nova? Escreva sua mensagem e ofereça para quem você deseja. Estamos aqui à sua disposição de segunda a sexta-feira, das 22 à meia-noite, no nosso programa Love Songs. Na apresentação, eu, J. Barros, com você.

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1: Meia-noite e 38 minutos.
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0: 1 hora e 3 minutos.
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1: Uma hora e 8 minutos.
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0: hora e 59 minutos.
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0: 1 hora e 59 minutos.
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4: 2:02.
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0: 2 horas e 32 minutos.
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3: 2:59.
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0: 3 horas e 29 minutos.
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0: Minutos.
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0: 3:31.
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3: 3:56.
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3: 4 horas e 3 minutos.

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2: Quatro horas e 22 minutos.

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1: Quatro horas e 28 minutos.
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0: 下り名人
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2: Tchau, gente! Obrigada!

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0: Nossa senhora!
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0: 4 horas e 58 minutos.
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0: 5 horas e 2 minutos.
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4: 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Só vim

0: Obrigada, gente. Obrigada, obrigada mesmo.
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0: horas e 28 minutos.
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0: 5:32.
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0: Sensacional.
1: Aninha, muito obrigado, viu?
2: Cinco horas e 58 minutos.

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3: 6:05.
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0: coração escreveu, se a saudade também molha a sua cara.
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2: Obrigado!
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0: conta.
1: Oi, você, safadão!
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0: da Vanessa.
1: Tá louco?
0: Tem doido.
2: Chama.
3: 6:50.
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0: 6:59.
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1: 7:04.
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5: Olá, uma ótima terça-feira para você. Hoje, 25 de agosto de 2026, está entrando no ar mais uma edição do nosso Café com Notícias. Eu sou Kleber Salles e a partir de agora você vai ficar muito bem informado com a nossa equipe de rádio jornalismo, trazendo as informações do Brasil e do mundo. Os destaques você fica sabendo agora no nosso informativo Café com Notícias. Vamos então para o primeiro bloco do nosso giro de reportagens desta terça.
6: O colesterol, gordura importante para a estrutura celular, desde que esteja em níveis adequados, é uma preocupação que merece atenção das mulheres grávidas. A substância muitas vezes aumenta no corpo durante a gestação, como parte das adaptações fisiológicas necessárias para garantir o desenvolvimento do bebê. Mas em excesso, esse aumento pode trazer riscos, como explica a endocrinologista da Fiocruz, Lisan Camarinheiro.
7: O que nós temos que ter atenção é quando esses valores estão muito altos, principalmente os triglicerídeos, ou quando a gestante já tinha colesterol alto antes da gravidez, por exemplo, nas diabéticas, hipertensas e obesas, ou que tiveram um histórico familiar de colesterol muito elevado. Nessas situações é importante o acompanhamento médico, porque essas alterações, principalmente dos lipídios, das gorduras, podem estar associadas a complicações como diabetes gestacional e pré-eclâmpsia.
6: A especialista explica ainda que na maioria das gestantes não é necessário tratar esse aumento do colesterol com medicamentos. Ela dá dicas para manter os níveis adequados da substância no organismo, como alimentação balanceada e prática esportiva.
7: Atividade física e alimentação equilibrada são fundamentais durante a gravidez, inclusive para a saúde cardiovascular e metabólica dessa mulher. A orientação é sempre privilegiar alimentos naturais e, quando não existe contraindicação obstétrica, a atividade física é muito bem-vinda. Gravidez saudável não significa ficar parada. Movimento também faz parte do pré-natal.
6: Entre os alimentos que contribuem para o aumento do colesterol e devem ser evitados estão as gorduras saturadas, os ultraprocessados, as bebidas açucaradas e os carboidratos refinados. A alimentação deve ser equilibrada, porém, sem dietas muito restritivas. Da Rádio Nacional no Rio de Janeiro, Carolina Pessoa.
8: O ensino de arte na educação básica passa a contar com novas diretrizes. Assim, escolas públicas e privadas terão que garantir que os estudantes do ensino fundamental e do ensino médio tenham aulas de artes visuais, dança, música e teatro, com professores com formação específica em cada uma dessas áreas. Até então, essas quatro linguagens eram, em geral, ministradas juntas dentro de uma única disciplina. A resolução assinada pelos Ministérios da Educação e da Cultura complementa a Base Nacional Comum Curricular. As escolas têm até o fim de 2036 para implementar as mudanças. Além disso, as instituições de ensino deverão avaliar as condições físicas e pedagógicas para ofertar os componentes, elaborar planos com metas progressivas para melhorar espaços, materiais e recursos, integrar o espaço escolar com equipamentos culturais e artísticos locais e fomentar parcerias com a comunidade para enriquecer a educação. O texto destaca que na educação básica, cada criança, jovem ou adulto, aprende de um jeito único e essa singularidade deve ser respeitada. A medida foi apresentada pelo Ministério da Educação como um avanço na organização do ensino de artes no país e como parte do processo de ampliação da formação integral de crianças, adolescentes e jovens. A professora Cássia Lírio avalia a medida como um avanço pedagógico.
1: Legitima, aproxima, põe em debate. E como todo avanço nessa questão, importante acompanhar como é que essas políticas vão se estabelecer nos espaços de ensino, né? É preciso, né, garantir que esse direito aconteça de fato, né, nas escolas que passam por tantas dificuldades em tantos níveis assim.
8: De acordo com a Unesco, Organização das Nações Unidas para a Educação, a Ciência e a Cultura, o ensino de artes promove a melhora do desempenho acadêmico e na relação de pertencimento com a escola. Aspectos como criatividade, empatia e atenção também são desenvolvidos conforme o estudo, sendo a cultura e as artes parte integrante de uma educação inclusiva, equitativa e de qualidade. Por meio de sua página na internet, o Sindicato Estadual dos Profissionais de Educação do Rio de Janeiro comemorou as novas diretrizes. De acordo com o CEP, essa é uma vitória para os professores que há anos lutam pelo reconhecimento da disciplina nas grades curriculares do ensino fundamental e médio. Da Rádio Nacional no Rio de Janeiro, Solimar Luz.
9: A segunda-feira começou gelada em diversas cidades da região sul. Em Santa Catarina, houve registro de 9 graus negativos em Bom Jardim da Serra e de 6 graus abaixo de zero em São Joaquim. Municípios como General Carneiro, no Paraná, e Soledade, no Rio Grande do Sul, também tiveram temperaturas negativas. Nesta terça-feira, a atuação de uma massa de ar polar sobre o sul mantém o frio intenso e a geada generalizada em diversas áreas da região. A meteorologista do INMET, Maíssa Carvalho, dá mais detalhes sobre a previsão.
10: O que a gente tem é essa ocorrência, né, de mínimas que podem variar ali entre 2 e 6 até pelo menos o dia 26. Então, com a chegada de um novo sistema, a gente vê as pancadas de chuva retornando à região e as mínimas ficando ali entre os 13 e as máximas de 25.
9: Já no centro do país, a previsão para os próximos dias é de calor intenso e baixa umidade. O tempo seco atinge principalmente partes do centro-oeste, norte, nordeste e sudeste, como explica Maíssa.
10: Temperaturas, elas podem variar ali entre mínimas de até 18, 15 graus e máximas que podem superar até os 38, podendo chegar a 40 pontualmente em áreas do Mato Grosso, Goiás. Mas a gente tem uma pequena possibilidade de chuva para essa região durante a semana. Não é uma chuva intensa, ela é de acumulados baixos, mas a gente tem essa possibilidade, principalmente ali entre hoje e a quarta-feira.
9: Até esta terça-feira, a umidade relativa do ar pode variar entre 20% e 12% em 11 estados e no Distrito Federal. Há risco de incêndios florestais e de danos à saúde, como ressecamento da pele e desconforto nos olhos, na boca e no nariz. Da Rádio Nacional em Brasília, Renato Ribeiro. Os aposentados e pensionistas do INSS sem biometria facial podem voltar a contratar empréstimos consignados. O INSS tinha determinado a exigência do registro biométrico em agosto do ano passado para combater fraudes bilionárias. Mas para não travar quem não tinha um cadastro nas bases oficiais, como Carteira Nacional de Habilitação ou Justiça Eleitoral, novas regras começaram a valer na semana passada. Agora a liberação é feita direto pelo aplicativo Meu INSS, com o uso dos dados bancários e a assinatura de um termo de autorização pelo segurado. Vale lembrar, a contratação não é permitida por telefone ou gravação de voz. O banco terá 20 dias para confirmar a transferência e até 7 dias úteis para informar os dados do depósito. Sem a confirmação no prazo, a operação é cancelada. O desconto no benefício só acontece depois que a documentação for enviada ao INSS. É bom ressaltar que a biometria facial, porém, não deixou de ser utilizada e nem pode ser uma alternativa para quem já tem a imagem nas bases do governo. Com informações da Agência Brasil, da Rádio Nacional em Brasília, Renato Ribeiro.
5: Fique ligado, depois do intervalo, mais informações, mais notícias para você aqui no nosso Café com Notícias. A gente volta já já.
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12: 7:14.
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1: Sete horas e 20 minutos.

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1: E já estamos de volta com o segundo bloco do Café com Notícias desta manhã de terça-feira. Aqui você fica sempre muitíssimo bem informado.
2: A Receita Federal liberou nesta segunda-feira a consulta ao quarto e último lote de restituição do Imposto de Renda 2026. Cerca de 520 mil contribuintes vão receber um total de mais de 1 bilhão e 200 milhões de reais. O pagamento cai na conta na próxima segunda-feira, dia 31 de agosto. O lote contempla também restituições residuais de anos anteriores. No total, 700 milhões de reais são destinados a 140 mil contribuintes com prioridade legal, como idosos, pessoas com deficiência e professores. Outras 340 mil restituições vão para quem usou a declaração pré-preenchida ou optou por receber via Pix. Já 43 mil devoluções são para contribuintes sem prioridade. A consulta pode ser feita no site gov.br/receita-federal. Na página, basta clicar em Meu Imposto de Renda e, em seguida, em Consultar a Restituição. Se houver pendências na declaração, o contribuinte pode enviar uma retificadora para corrigir as informações. O serviço também está disponível no aplicativo da Receita para celulares e tablets. Da Rádio Nacional em Brasília, Renato Ribeiro.
3: O Dia do Artista, comemorado em 24 de agosto, chama atenção para a importância daqueles que transformam criatividade e talento em trabalho. Marcele Catarini, desde os 3 anos, é bailarina e hoje é professora de dança. Ela comenta como se profissionalizar na área.
4: Trabalhar com a arte tem suas dificuldades, porém ser artista é mais uma necessidade íntima, inevitável de expressão do que algo como trabalho. Mas claro, somos artistas profissionais que persistem no meio de muita desvalorização e descaso ainda, mas sabemos que um dia melhorará.
3: A dedicação e a formação são importantes para quem deseja seguir carreira artística, mostrando que o desenvolvimento de habilidades e busca por conhecimento são fundamentais para conquistar espaço no mercado. Alcivan Moraes, do município de Garapé-Miri, é pintor e desenhista há 19 anos e fala sobre as oportunidades de trabalhar com a arte.
5: A partir dos 13 eu comecei a me interessar muito pela pintura. Por conta própria mesmo, eu pintava em tecidos, comprava algumas tintas de tecido que não era tinta adequada, mas era só mesmo para seguir a paixão, o amor à arte. Daí então, fui fazendo alguns trabalhos, tudo começou na escola, sendo fundamental, trabalhos que eu fazia muito para os colegas de ciências, inclusive alguns concursos também que a escola participava, intermunicipal a respeito de desenho artístico e outros tipos de concursos, e eles me colocavam.
3: O mercado de trabalho artístico oferece diversas possibilidades, mas viver da própria produção exige planejamento, persistência e criatividade. Além dos artistas que criam e apresentam suas obras, a produção cultural também envolve professores, críticos, diretores e outros profissionais que contribuem para fortalecer a arte na sociedade. Para quem sonha em viver de criatividade, o caminho envolve experiência, dedicação e busca constante por novas oportunidades. João Paulo Seabra, da Rádio Cultura FM de Belém, para a Rádio Nacional em Brasília.
6: O presidente do Tribunal Regional Eleitoral de São Paulo, José Antônio Encinas Manfré, negou recurso e manteve a inelegibilidade de Pablo Marçal do PRTB. Foi um recurso especial eleitoral apresentado por Marçal contra a decisão que o tornou inelegível até 2032 por uso indevido dos meios de comunicação. Ele ofereceu gravações de vídeos em troca de doações em dinheiro nas eleições municipais de 2024. Ao negar o recurso especial, a Justiça Eleitoral entendeu que havia uma verdadeira estrutura empresarial. Lembrando que Marçal reconheceu que dobrou o tamanho de suas redes sociais, fazendo uso do sistema de cortes associado à sua hashtag mediante remuneração, é o que diz a decisão. Naquela eleição, ainda em 2024, Marçal concorreu à Prefeitura de São Paulo e terminou em terceiro lugar. Foi mantida também a multa no valor de R$ 420 mil. Vale lembrar que na semana passada ele foi proibido pelo Tribunal Superior Eleitoral de fazer campanha, de participar de debates e de usar o fundo eleitoral justamente por causa dessa inelegibilidade. Entramos em contato com a defesa do candidato, que ainda não se pronunciou sobre o assunto. Da Rádio Nacional em Brasília, Priscila Mazenotti. O Supremo Tribunal Federal começa a debater nesta segunda-feira o futuro da lei antifacção. Serão 2 dias de audiências públicas para ouvir 48 autoridades, especialistas e organizações. Essas audiências foram convocadas pelo ministro Alexandre de Moraes, relator de 4 ações sobre o assunto que tramitam no STF. Entre outros pontos, a lei antifacção, sancionada em março, define como facção criminosa qualquer grupo ou organização com mais de 3 pessoas que use de violência, de ameaça ou de coação para controlar territórios ou para intimidar pessoas. É o domínio social estruturado. Ela também prevê o aumento de pena para líderes de facções criminosas, com prisão de 20 a 40 anos, amplia as formas de bloqueio e apreensão de bens usados pelo crime organizado e institui o Banco Nacional de Dados de Organizações Criminosas. Depois da sanção, 4 associações de prefeitos, de advogados e de membros do Ministério Público questionaram o STF. Argumentam que alguns dispositivos da lei violam garantias fundamentais, por exemplo, a prisão preventiva automática, só de ficar comprovado que a pessoa integra uma facção, ou a possibilidade de perda antecipada de bens sem condenação, além do monitoramento das comunicações entre presos e advogados. As audiências no Supremo começam nesta segunda-feira, às 14h. Da Rádio Nacional em Brasília, Priscila Mazenotti. O ministro Flávio Dino, do Supremo Tribunal Federal, anulou as emendas indicadas por dirigentes partidários e as indicadas por ex-parlamentares. Decisão que vale para os presidentes de partidos que não sejam parlamentares e também para quem exerce mandato, mas atualmente não está em cargo eletivo. O entendimento do ministro é o de que essas indicações não podem ser usadas como fundamento para a execução de despesas públicas. Ainda em julho, o ministro já tinha notificado os 21 partidos para que dessem explicações sobre a gestão das emendas. Na época, classificou a prática como terceirização de emendas. Isso porque eram presidentes de partidos de fora da Câmara ou do Senado que poderiam estar indicando a utilização dos recursos. Em resposta, os dirigentes disseram ou que não havia essa indicação ou que tratava-se apenas de uma recomendação. Agora, o ministro Dino entendeu que essas pessoas sem mandato não têm essa competência para indicar, distribuir ou alocar emendas. E mais, que as indicações feitas não devem ser consideradas no processo orçamentário, inclusive com a invalidação dos documentos, dos ofícios, das planilhas e das tabelas apresentados por eles, e que em caso de descumprimento vai ter responsabilidade disciplinar. As áreas técnicas da Câmara e do Senado ainda serão notificadas dessa decisão. Da Rádio Nacional em Brasília, Priscila Mazenotti.
7: O governo do estado do Rio de Janeiro lançou uma ferramenta que classifica riscos de calor extremo à saúde. O índice multidimensional de excesso de calor combina informações de saúde, clima, ambiente e infraestrutura para classificar o nível de risco à população. A ideia é que o marcador ajude a orientar medidas de prevenção nos 92 municípios fluminenses. Entre elas está a emissão de alertas com antecedência de 5 dias do efeito climático extremo, permitindo o melhor preparo das unidades de saúde. O índice avalia as seguintes características das cidades: exposição prévia a eventos de calor, fatores relacionados à faixa etária da população, ocorrência de morbidades respiratórias, cardiovasculares e renais, disponibilidade de leitos e serviços do SUS, condições socioeconômicas, infraestrutura e área verde. O plano de contingência para enfrentamento do excesso de calor estabelece 5 níveis, de 0 a 5, que sinalizam as temperaturas, indo de classificação baixa a severa ou extrema por mais de 5 dias. Da Rádio Nacional no Rio de Janeiro, Priscila Terezo.
1: Continue ligado. Depois do intervalo, estaremos de volta com mais informações no seu rádio, aqui no Café com Notícias.
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8: 7:30.
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1: Sete horas e 33 minutos.
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5: As informações do Brasil e do mundo você ouve aqui no Café com Notícias desta manhã. Vamos agora para o terceiro bloco de hoje.
6: Professores da educação básica da rede pública que desejam se aperfeiçoar podem concorrer ao mestrado profissional. São 4.143 vagas oferecidas pelo Ministério da Educação em parceria com a CAPES, Coordenação de Aperfeiçoamento de Pessoal de Nível Superior. Todas as oportunidades são presenciais e destinadas a professores que estão em exercício. A maioria é de mestrado em matemática e letras, mas também há vagas para filosofia, biologia, computação e educação tecnológica. No caso dos professores de artes e educação digital, ainda não foi definido o número de vagas. Para participar, os docentes devem acessar o portal de formação Mais Professores e selecionar oportunidades para acessar o edital e consultar os requisitos, etapas de seleção e procedimentos de inscrição em cada instituição. Segundo o Ministério da Educação, em breve haverá oportunidades em Sociologia, Educação Física, História, Educação Inclusiva, Física, Geografia e Ciências Ambientais. Da Rádio Nacional no Rio de Janeiro, Priscila Terezo.
7: O Círio Fluvial 2026, uma das 14 romarias oficiais do Círio de Nazaré, será realizado no próximo dia 10 de outubro no Pará. Para quem pretende participar da procissão pelas águas, a Capitania dos Portos da Amazônia Oriental já disponibilizou as regras especiais de segurança para as embarcações. A Romaria Fluvial conta com cerca de 400 militares da Marinha na segurança e dezenas de embarcações organizadas em passeios religiosos e turísticos no percurso entre o Terminal Hidroviário Turístico do Distrito de Icoaraci e a escadinha do Cais do Porto, no centro de Belém. O formulário de inscrição e a portaria com todas as regras, para quem quiser participar do Círio Fluvial, estão disponíveis no site da Marinha do Brasil. As inscrições são obrigatórias para as embarcações que participarão do cortejo e serão realizadas gratuitamente entre os dias 14 de setembro e 2 de outubro de 2026, exceto nos fins de semana, sempre no período da tarde, das 13 horas às 15h30. Elas devem ser feitas pelo proprietário da embarcação, pelo comandante ou por representante legal. A portaria da capitania destaca que em nenhuma hipótese a embarcação inscrita poderá ser substituída por outra. Além do formulário devidamente preenchido, é necessário a apresentação, entre outros documentos, dos originais e das cópias autenticadas em cartório ou na própria capitania, do título de inscrição de embarcação, do cartão de tripulação de segurança e da declaração de profissional habilitado, acompanhada de estatuto de estabilidade e da respectiva anotação de responsabilidade técnica, atestando que a embarcação está apta a transporte de passageiros. A documentação deve ser entregue na sede da Capitania dos Portos da Amazônia Oriental, na Rua Gaspar Viana, número 575, no bairro do Reduto, em Belém, e também pode ser enviada por e-mail seguindo as orientações presentes na portaria. Da Rádio Nacional em São Luís, Madison Euler. Esse domingo foi dia de mais um clássico do futebol baiano entre Bahia e Vitória. A partida, válida pela 24ª rodada do Campeonato Brasileiro, foi disputada no Barradão, mas a festa do esporte dentro do estádio se transformou em morte e violência fora dele, deixando um saldo de uma morte e 4 tentativas de homicídio. Alexandre Borges, de 28 anos, apontado

0: um integrante da torcida Bamor, do Bahia, foi morto a facadas na Avenida 29 de Março, horas antes do jogo. Segundo a polícia, ele foi surpreendido por membros de uma torcida adversária enquanto pilotava a moto. Em nota, a Polícia Civil da Bahia informou que 6 homens foram presos em flagrante, suspeitos de envolvimento na morte do torcedor e nas tentativas de homicídios de outras 4 pessoas. Com os detidos, foram encontradas armas brancas, como facas e soqueiras, além de foguetes e artefatos explosivos artesanais. Também foram identificados vestígios de sangue nas roupas de alguns dos suspeitos, que seriam integrantes da torcida uniformizada Os Imbatíveis, considerada a principal torcida organizada do Vitória. Todo o material apreendido, incluindo as roupas, foi encaminhado para a perícia no Departamento de Polícia Técnica. Os 6 suspeitos foram autuados por homicídio qualificado, tentativa de homicídio, posse de artefato explosivo, promoção de tumulto e outros crimes previstos no Estatuto do Torcedor. Mesmo com policiamento reforçado nas principais vias de acesso e no entorno do Barradão, vídeos que circulam nas redes sociais registraram agressões e confrontos entre torcidas organizadas, além de atos de vandalismo no transporte público e depredação de lojas e outros estabelecimentos comerciais em bairros como Cajazeiras, Pernambués e Plataforma, e também na estação de metrô Pirajá. Em nota, o Ministério Público informou que acompanha o caso e que está adotando as medidas cabíveis para identificar e responsabilizar os autores dos atos violentos nos termos da lei. Da Rádio Nacional em São Luís, Madison Euler.
1: Mariana e outras 14 cidades mineiras aderiram ao novo acordo de reparação pelo rompimento da barragem da Samarco em 2015. Com a decisão, a cidade histórica onde ocorreu o desastre deve receber cerca de R$2,4 bilhões parcelados até 2043. Em contrapartida, os municípios irão desistir das ações de reparação e indenização que tramitam na Inglaterra. 4 cidades do Espírito Santo também aderiram ao novo acordo. O novo acordo de reparação foi homologado pela Justiça Federal em 2024 e anulou o acordo anterior que havia criado a Fundação Renova para gerenciar as ações de reparação. A fundação foi extinta e os repasses serão entregues diretamente aos municípios. Das 49 cidades reconhecidas pela Justiça como atingidas pelo rompimento da barragem, 26 aderiram até março de 2025. Mariana e outros municípios não concordaram com os valores previstos e ingressaram com ações no exterior. O prefeito de Mariana, Juliano Duarte, afirmou que mesmo sem aderir ao acordo, as negociações com a Samarco continuaram e com uma nova proposta feita pela empresa, o município conseguirá receber os valores que buscava e praticamente dobrar a reparação que estava prevista. Ainda conforme o prefeito, os recursos serão usados em obras de infraestrutura, construção de moradias, educação, saúde e recuperação ambiental. O acordo proíbe o uso dos recursos para o pagamento de dívidas do município e do funcionalismo. 4 municípios ainda não aderiram ao acordo: Ouro Preto, Governador Valadares e Resplendor em Minas Gerais e Colatina no Espírito Santo. No total, está previsto o repasse de R$170 bilhões pela Samarco, a Vale e a BHP Billiton ao longo dos próximos 30 anos. O processo ainda segue em andamento e não há previsão de uma decisão final nem os possíveis valores de indenização. Da Rádio Inconfidência de Belo Horizonte, Leandro Siqueira, para a Rádio Nacional de Brasília.
2: Começou nesta segunda-feira a semana de mobilização nacional de coleta de DNA de familiares de pessoas desaparecidas. A iniciativa do Ministério da Justiça, em parceria com as Secretarias de Segurança Pública, busca cruzar os perfis genéticos dos familiares com os de pessoas encontradas vivas e falecidas, cuja identidade é desconhecida nos bancos estaduais, distrital e nacional. O objetivo é aumentar as chances de localização. Segundo o Sistema Nacional de Informações de Segurança Pública, só em 2025, mais de 85 mil pessoas constavam como desaparecidas, enquanto 57 mil foram encontradas. Ao longo desta semana, 334 pontos de coleta de DNA estarão disponíveis nos 26 estados e no Distrito Federal. Os familiares interessados em participar devem apresentar documento de identificação e as informações do boletim de ocorrência do desaparecimento, contendo número, estado de registro e delegacia. A coleta é gratuita e indolor. O material coletado vai ser colocado no banco de dados para comparação com outros perfis genéticos que possam surgir no sistema. Vale ressaltar que o DNA coletado será utilizado apenas para fins de localização, ou seja, após a confirmação da identidade da pessoa desaparecida, haverá a retirada das informações genéticas do banco de dados. O Ministério da Justiça ressalta que, preferencialmente, devem comparecer aos pontos de coleta os familiares de primeiro grau da pessoa desaparecida, tais como pai, mãe, irmãos ou filhos. Com informações da Agência Brasil, sob supervisão de Vitória Elizabeth, da Rádio Nacional, no Rio de Janeiro, João Barbosa.
3: Continue ligado. Depois do intervalo, estaremos de volta com o nosso quarto bloco de hoje, aqui do Café com Notícias. A informação sempre chegando até você.
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1: 7:43.
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6: A Polícia Internacional revelou um novo modus operandi de criminosos. Ladrões estão sendo contratados pela internet para realizar roubos em museus. A prática tem preocupado as autoridades de segurança. Esta modalidade de recrutamento online dificulta a identificação e rastreamento dos responsáveis, representando um desafio para as investigações e a proteção do patrimônio cultural global.

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3: 7:48.
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7: As principais notícias da sua manhã aqui no Café com Notícias. Vamos iniciando o nosso último giro de reportagens de hoje.
8: O Ceará vai receber a primeira fábrica de curativos feitos a partir de pele de tilápia. E a matéria-prima virá da pesca realizada no interior do estado. A tilápia usada para fabricar esses produtos farmacêuticos de alto valor agregado será fornecida pelos pescadores do açude de Castanhão. Os curativos usam tecnologias de liofilização, que é a desidratação a frio, além da esterilização por radiação gama. O material pode ser armazenado em temperatura ambiente, sem qualquer tipo de refrigeração. Na hora de ser aplicado, o curativo é reidratado com soro fisiológico. Essa facilidade permite o envio para locais de difícil acesso, regiões de conflito ou de desastres humanitários. Metade da produção será para exportação em centros hospitalares nas Américas, Europa e Ásia. A fábrica, no município de Jaguaribara, cerca de 300 quilômetros de Fortaleza, será viabilizada por uma parceria entre o governo estadual e uma empresa privada. O projeto é de mais de R$52 milhões pelos próximos 3 anos. A partir do início de 2028, a ideia é processar inicialmente 180 mil peles por mês, até alcançar 400 mil no final do terceiro ano. Faturamento anual estimado é de R$58 milhões até R$130 milhões no fim desse período. Da Rádio Nacional em São Luís, Gabriel Correa. Mais de 1.300 pessoas compareceram às urnas neste domingo na cidade de Paulino Neves, no Maranhão, para participar de uma eleição fictícia. A simulação foi realizada pela Justiça Eleitoral e é considerada uma etapa importante para testar os sistemas em condições reais de uso antes da votação oficial. Ao todo, 1.398 voluntários participaram na cidade maranhense, a cerca de 300 quilômetros de São Luís. Isso é quase 10% do eleitorado local. As candidaturas eram fictícias, mas a contribuição com o processo eleitoral foi real. O presidente do TSE, ministro Cássio Nunes Marques, participou da abertura das atividades.
9: Nós estamos agora vivenciando uma eleição simulada com características absolutamente reais. Em locais dentro da cidade, em zonas eleitorais fora da cidade, do meio de areal, região de praia, com um fio de energia carcomido pela maresia. É uma eleição de verdade que acontece hoje. E aqui é o laboratório para prevenção de riscos.
8: As 24 sessões foram distribuídas pelas zonas urbana e rural e a totalização dos votos concluída em apenas 14 minutos. A votação simulada coletou dados em tempo real sobre a transmissão de resultados via satélite e da dinâmica do atendimento. Foram avaliados tempo de digitação, identificação biométrica e um recurso inédito que será implementado no pleito de outubro, a exibição da foto do eleitor no terminal do mesário. Outro teste foi do BioEx, um sistema que integra dados biométricos de outras instituições com a base da Justiça Eleitoral, como explicou Marília Loyola, assessora-chefe de identificação do TSE.
10: Inserimos esses dados para validação nas urnas eletrônicas, a pessoa faz uma validação biométrica e se a validação biométrica for positiva, a gente insere esses dados biométricos no cadastro eleitoral. A gente evita que esse eleitor tenha que ir a cartório eleitoral para fazer essa coleta, já que a Justiça Eleitoral possui o conjunto biométrico desse eleitor e dessa eleitora.
8: O TSE também testou o processo de capacitação dos 96 mesários que participaram. As eleições simuladas foram criadas em 2004, aqui mesmo no Maranhão. Desde 2022, o projeto ocorre a cada 2 anos em parceria com o TSE para avaliar os desafios logísticos da votação em áreas com estradas de difícil acesso, fornecimento instável de energia e rotas de transporte complexas. Da Rádio Nacional, em São Luís, Gabriel Correa.
3: As regras do Acordo sobre o Comércio Eletrônico do Mercosul foram incorporadas pelo Brasil. A promulgação foi feita nesta segunda-feira e o texto publicado no Diário Oficial da União. O acordo foi firmado em 2021 em Montevidéu, no Uruguai, e aprovado pelo Congresso Brasileiro em dezembro de 2025. Com a promulgação, agora as regras começam a valer no Brasil. O objetivo é facilitar as transações online entre os quatro países do bloco: Brasil, Uruguai, Paraguai e Argentina. Nesse sentido, o acordo prevê o uso de assinaturas eletrônicas, desde que não sejam expressamente proibidas pela lei interna dos países. Além disso, estão proibidas taxas alfandegárias, que são cobradas quando um produto cruza a fronteira. A segurança das informações é destacada no texto do acordo. Os países devem adotar ou manter leis, regulamentos e medidas para proteger os dados dos usuários com base nos padrões internacionais. Ainda é possível a troca de informações e experiências nessa área. Além disso, os consumidores devem ser protegidos contra fraudes comerciais e contra comunicações, spams e propagandas enviadas sem autorização. Nesta segunda-feira, foi promulgada também uma emenda ao Protocolo de Montevidéu sobre Comércio de Serviços do Mercosul, aqui tratando da prestação de serviços bancários e de seguros entre os países. O texto facilita o comércio do setor no bloco, com acesso aos sistemas de pagamento e transparência, mas deixando de fora bancos de fachada e paraísos fiscais. Da Rádio Nacional em Brasília, Gabriel Brum. A empresa petroquímica Braskem aprovou um pedido de recuperação extrajudicial para renegociar dívidas de aproximadamente 11 bilhões de dólares, cerca de 56 bilhões de reais. A informação foi divulgada por meio de comunicado Fato Relevante, publicado nesta segunda-feira no site da companhia. A recuperação extrajudicial é feita diretamente com os credores. A ideia é negociar um plano de pagamento que depois deve ser homologado pela justiça. A Braskem afirmou que a recuperação extrajudicial não tem relação com obrigações com fornecedores, clientes e outros interessados. Essas continuam valendo normalmente. A medida tem como foco apenas os credores financeiros da empresa, ou seja, para quem ela deve. Em setembro do ano passado, a Petroquímica informou os acionistas que havia contratado assessores para avaliar saídas para a situação econômico-financeira da empresa, segundo ela, impactada pelo ciclo de baixa da indústria. Em junho deste ano, a segunda vara de falências e recuperações judiciais da capital de São Paulo aceitou os pedidos para evitar cobranças por 60 dias para que credores convidados e a empresa pudessem negociar. Lembrando que a Braskem é a empresa responsável pelo desastre ambiental causado pela exploração de minas de sal em Alagoas. Em Maceió, o afundamento do solo causou prejuízo a várias famílias, inutilizando as moradias. Da Rádio Nacional em Brasília, Gabriel Brum. A expectativa do mercado financeiro para o crescimento econômico do país reduziu. A informação está no Boletim Focus desta segunda-feira, divulgado pelo Banco Central. A perspectiva de alta do PIB, Produto Interno Bruto, a soma de tudo que é produzido no país, passou de 1,98% para 1,95%. Isso em meio a impactos da guerra no Irã, com petróleo ainda muito caro, acima de 90 dólares o barril, juros altos e possíveis efeitos do El Niño sobre a agropecuária. Outros índices do boletim permaneceram os mesmos da semana passada. Inflação oficial em 5,02% no fim deste ano, dólar em R$ 5,20 e a taxa básica de juros em 13,75% ao ano. Da Rádio Nacional em Brasília, Gabriel Brum.
11: A Receita Federal libera nesta segunda-feira, às 9 horas da manhã, a consulta ao quarto lote de restituição do Imposto de Renda 2026. Mais de 520 mil contribuintes vão receber o crédito ainda este mês, em um total que supera R$ 1,2 bilhão. O pagamento será feito no dia 31 de agosto. O lote contempla também restituições residuais de anos anteriores. Do total, R$ 700 milhões são destinados a 140 mil contribuintes com prioridade legal, como idosos, pessoas com deficiência e professores. Outras 340 mil restituições vão para quem usou a declaração pré-preenchida ou optou por receber via Pix. Já 43 mil devoluções são para contribuintes sem prioridade. A consulta pode ser feita no site gov.br/receita-federal. Na página, basta clicar em Meu Imposto de Renda e em seguida em Consultar a Restituição. O serviço também está disponível no aplicativo da Receita para celulares e tablets. Se houver pendências na declaração, o contribuinte pode enviar uma declaração retificadora para corrigir as informações. Da Rádio Nacional em Brasília, Renato Ribeiro.
3: Reestatizações e maior participação popular compõem o programa de governo do candidato à presidência da República, Edmilson Costa, do PCB, o Partido Comunista Brasileiro. Ele concorre junto com Cleusa Santos como vice. O programa tem 21 pontos. Edmilson Costa propõe um orçamento popular em que os trabalhadores vão decidir onde o governo aplicará os recursos. O fim do Senado e a possibilidade dos mandatos serem revogados por referendo pelos cidadãos. Ainda seriam criados os conselhos populares, eleitos nos locais de trabalho, moradia e estudo, como instrumentos permanentes de participação popular. O partido pretende implantar a jornada de 30 horas semanais, o fim da escala 6x1 e o aumento do salário mínimo até alcançar o piso do DIEESE, cerca de R$ 8 mil. Outra medida é a revogação das reformas trabalhista e previdenciária, da regra de limites fiscais e da autonomia do Banco Central. Na educação, ensino público e gratuito para todos, das creches à pós-graduação, com a estatização do sistema privado. Além disso, o fim dos vestibulares em universidades federais e ampliação das cotas. Na saúde, o candidato pretende reverter privatizações e revogar contratos com organizações sociais. O programa propõe a expansão da Fiocruz e do Instituto Butantan para outros estados e dos investimentos no Complexo Econômico-Industrial da Saúde para a produção de insumos para o SUS. Tarifa zero no transporte público em todo o país e o fim das emendas parlamentares para contribuir no custeio dessa política. O PCB defende ainda a reestatização da Eletrobras e a federalização das empresas de saneamento. Na segurança, Costa propõe a desmilitarização das polícias, com controle social e um Ministério da Segurança Pública. As Forças Armadas teriam a proteção das fronteiras como foco. E as bets seriam proibidas. Da Rádio Nacional em Brasília, Gabriel Brum.
7: Termina aqui a edição desta terça-feira do nosso Café com Notícias. Com a apresentação e a produção de Kleber Salles e com a participação da nossa equipe de rádio jornalismo, o Café com Notícias volta amanhã neste mesmo horário. Para você, um grande abraço e até a próxima.
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12: Oito horas, em ponto.
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14: O aplicativo Pardal, ferramenta da Justiça Eleitoral para denúncias, registrou mais de 3,4 mil irregularidades nas eleições de 2026. O número de registros saltou de 1.103 para 3.468 entre a última quarta-feira e amanhã de segunda-feira. As denúncias abrangem diversos tipos de infrações eleitorais e a plataforma se mostra um canal ativo para a fiscalização da campanha. A Justiça Eleitoral segue monitorando os casos reportados.

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são fofoqueiros de plantão. Luísa Sonza pegou todo mundo de surpresa ao anunciar seu noivado com o cirurgião plástico português Luiz Ribeirinho. O casal, que já vinha sendo alvo de especulações, agora oficializa a união, deixando os fãs em polvorosa com a novidade. O romance de Luísa e Luiz parece estar mais sério do que nunca. A cantora, sempre discreta sobre sua vida pessoal, decidiu compartilhar a boa nova. E claro, já estamos ansiosos por todos os detalhes desse casamento, que promete ser um dos mais comentados do ano. Felicidades aos noivos! Sim!

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2: Oito horas e oito minutos.
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4: Bom dia, bom dia, bom dia. Tudo certo por aí? Tudo tranquilo? Ah, moleque, aqui tá tudo ótimo, hein? Graças a Deus. Tá começando por aqui o nosso Manhã Mais Que Demais. Eu sou Kleber Salles e durante as próximas duas horas eu te faço companhia nesta terça, 25 de agosto de 2026. E a partir de agora, muita música, muita descontração, muita alegria, muita energia, muita coisa boa, tudo de muito bom pra você, né? Na nossa manhã de terça-feira. Você que tá aí meio tristinho, meio cabisbaixo, vamos levantar a cabeça aí, vamos começar mais essa manhã, porque aqui não tem espaço para tristeza não, viu? Só tem coisa boa, só tem espaço para a gente compartilhar coisas boas. E por falar em coisas boas, tem uma reflexão aqui para a gente começar bem o nosso Manhã Mais Que Demais de hoje. Olha só, vivemos cercados pela sensação de que estamos atrasados, né? Sempre existe alguém que parece ter chegado primeiro, conquistado mais, realizado mais cedo. Mas olha, a comparação é uma estrada que nunca leva felicidade. É, cada um é cada um, gente. Cada pessoa carrega uma história que ninguém conhece completamente. Cada coração enfrenta batalhas silenciosas. Cada caminho possui suas próprias curvas, seus próprios desafios e seu próprio tempo. Não tenha vergonha do seu ritmo. O rio não compete com a montanha, não. O sol não tenta nascer antes da hora. As flores não disputam qual delas vai abrir primeiro. Cada uma simplesmente cumpre sua missão. Talvez a escolha mais inteligente de hoje seja parar de olhar para o caminho dos outros e dedicar mais atenção à beleza da estrada que pertence somente a você. Pense nisso, hein? Uma ótima terça. Manhã Mais Que Demais começou, hein?

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0: Rosalinha aqui no Manhã Mais Que Demais. If I Were You. É, fechando aqui, né? Fechando ainda não, né? Tem mais música pra rolar nessa primeira sequência aqui do nosso Manhã Mais Que Demais. Teve Gustavo Lima, Noite, Nick Moon, Falling For You. É, olha, hoje 25 de agosto, gente, é o dia do feirante, dia também do soldado, dia nacional da educação infantil, dia da legalidade. Então as datas comemorativas aí desta terça-feira, hein? Vamos juntos aqui no Manhã Mais Que Demais, trazendo pra você agora Danilo e Davi, Tive Que Bater Palma. Bora curtir mais um sonzão aqui, hein?
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0: Felipe Ferrari e Traia Véia aqui no Manhã Mais Que Demais, da Água Pra Nada. Pois é, fechando a nossa primeira sequência. Agora sim, né? A gente fecha a primeira sequência, daqui a pouco tem mais. Depois do intervalinho, a gente volta, né, com muito mais músicas para você que sintoniza com a gente, sintoniza a gente, né? Para você que curte as melhores músicas aqui no nosso Manhã Mais Que Demais. Sai daí não, que eu volto já já.
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2: 8:33.
0: No nosso Manhã Mais Que Demais. Sai daí não, que eu volto já já.
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A superfície dos oceanos alcançou 21,1 graus Celsius. Este marco ocorre em linha com o aquecimento de longo prazo dos oceanos e a emergência do El Niño, fenômeno natural que promete intensificar as anomalias climáticas. As consequências já são visíveis, com o aumento das ondas de calor marítimo.

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9: O Festival de Cinema de Gramado está a todo vapor e já temos um grande vencedor para celebrar. José Loreto foi consagrado como o melhor ator por sua atuação impecável na cinebiografia de Chorão, o eterno vocalista do Charlie Brown Jr. Uma vitória merecida que rende muitos aplausos ao talento do ator. Loreto emocionou a crítica e o público com sua interpretação, mostrando mais uma vez sua versatilidade nas telonas. Esse prêmio é um reconhecimento, e tanto para o trabalho árduo do ator, que continua conquistando corações e colecionando sucessos em sua carreira.
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0: 8:38.
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3: É isso aí, é o Manhã Mais Que Demais de volta aqui na melhor estação, na sua melhor frequência. E vamos juntos, tem mais música chegando por aqui. Vamos lá com Zé Neto e Cristiano, Deu Moral, aqui no nosso Manhã Mais Que Demais. Na sequência, vai ter aqui o Ferry Williams, Dr. Work It Board. É, Ferry Williams e Miley Cyrus, aqui no nosso Manhã Mais Que Demais. Só as melhores, hein? As melhores nacionais e internacionais. Você curte com a gente.

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Felipe Rodrigo gosta de rua aqui no nosso Manhã Mais Que Demais. Teve o Caleidoscópio também. Lembra dessa? Lembrava do Tem Que Valer, Valer, Valer. É, eu curto demais esse som do Caleidoscópio, né? Versão aí mais bossa nova, mais tranquilinha, né? E vamos agora com ela, Luísa Sonza. Luísa Sonza que foi pedida em casamento aí sexta-feira, né? O namorado dela, o português, né? Que namora a Luísa Sonza, né? Vai, eles vão se casar, né? Seja feliz aí, viu? Luísa Sonza, convida nós, hein, pro casório.

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4: Servite Imperador. 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O solo que vai ficar na sua mente aí, ó! 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

0: Vitinho Imperador, Eu Me Apaixonei, fechando a primeira hora do Manhã Mais Que Demais. Você sabe que aqui o melhor do piseiro rola também, não sabe? É. Bom, daqui a pouco tem mais. Depois do intervalo, eu volto com mais sucessos, porque aqui você curte os melhores sons nacionais e internacionais. A música do momento toca aqui no Manhã Mais Que Demais. Fique ligado, hein? Intervalo, já já a gente volta.
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2: 9:01.
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0: 9:06.
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3: Exatamente, amanhã Mais Que Demais que volta com tudo aqui no seu rádio. Você sempre ligado, sempre com a gente na melhor estação, né? O WhatsApp para você participar aqui da rádio já tá liberado, as redes sociais também, né? Estão liberadas aí para você interagir com a gente. Vem para cá, hein? Vem pro nosso Manhã Mais Que Demais. Vem ser feliz com a gente. Ó, tem Léo Foguete e Felipe Amorim é hit pra gente abrir a segunda hora do nosso Manhã Mais Que Demais dessa terça.

Ana Castela e Zé Felipe, aqui no nosso Manhã Mais Que Demais, com... Cadê o nome da música mesmo aqui, rapaz? Sua Boca Mente, You're Still the One, né? Versão da Shania Twain, Carla Sol, Knust, Noli Protocolo, passou por aqui também. E agora tem o Murilo Ruf com Anestesiado, aqui no nosso Manhã Mais Que Demais. As melhores de todos os tempos, você curte com a gente.

0: Aí a Marília Tavares com o Murilo Rufi aqui no nosso Manhã Mais Que Demais. Você tem o molho. Sucesso do ano passado, né? Fechando mais uma sequência por aqui. E teve muitas outras que a gente curtiu no nosso Manhã Mais Que Demais. Ó, fica ligadinho, não saia daí que a gente volta já já com muito mais pra você que se liga na melhor programação, hein? É a rádio que toca só sucessos no Manhã Mais Que Demais.
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2: 9 horas e 32 minutos.

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1: Nove horas e 38 minutos.
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4: Aqui é primeiro lugar, em primeiro lugar no seu rádio, no seu coração, na sua vida. Manhã Mais Que Demais, sempre deixando você muito mais animado, muito mais feliz nesta super terça-feira, gente. Vamos lá, que tem muito mais músicas aqui na nossa próxima sequência, né? Tem Guilherme e Benuto com Chorosa. É, chora não, hein? Chora não. E depois a gente traz aqui a Ellie Goulding, Something With Your Move, aqui na programação do nosso Manhã Mais Que Demais.
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Murilo Rufi, Gustavo Mioto, me caiu tão bem, né? No nosso Manhã Mais Que Demais, teve o Zezé de Camargo e Luciano também, passando por aqui com Mentes Tão Bem. É, rapaz, musicão, hein? Lá de 2009, por aí, né? Agora tem Grupo Menos é Mais? Bora lá então? Pagodinho, né? Pagodinho com a participação da Anitta. Bora lá então. 1% na nossa manhã de terça-feira.

0: 9:59.
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2: 10 horas e 4 minutos.
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7: 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Opa, tô chegando. Muito prazer, eu sou o Johnny Silva. Hoje, terça-feira. Que você tenha uma ótima terça-feira aí, repleta de muitas vitórias. Vamos começar por aqui hoje, 25 de agosto de 2026, a partir de agora o melhor do pop nacional, internacional, com aquela pitadinha do clássico, os hits mais tocados aí em todas as pistas mundiais, você vai curtir aqui os lançamentos, é isso aí, nas plataformas digitais também, nos streams, tudo isso você vai curtir a partir de agora com a gente. Enquanto isso, segue as nossas redes sociais aí, fique bem à vontade, chegando por aqui, Jack Rillo.

continuamos por aqui com o nosso Pop Mix. Tá aí o The Kid Leroy, passou por aqui também em Papas da Língua, Eu Sei, Páginas da Vida. E continuamos nesta vibe gostosa, onde quer que você esteja aí, sempre dando esse moralzão pra nossa rádio. Tá chegando por aqui o Tijuana Renata.

0: quinta-feira mais que especial, você curtindo muita música boa, passando por aqui o Green Head, com a participação de Sabrina Carpenter. Ah, e antes você curtiu aqui o Alok com o Luiz Fonsi, já já tem Calvin Harris.
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4: 10:31.
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2: 10:35.
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6: Opa, tô chegando. Muito prazer, eu sou o Johnny Silva. Hoje, terça-feira. Que você tenha uma ótima terça-feira aí. Repleta de muitas vitórias. Vamos começar por aqui, hoje 25 de agosto de 2026, a partir de agora o melhor do pop nacional, internacional, com aquela pitadinha do clássico, os hits mais tocados aí em todas as pistas mundiais, você vai curtir aqui os lançamentos, é isso aí, nas plataformas digitais também, nos streams, tudo isso você vai curtir a partir de agora com a gente. Enquanto isso, segue as nossas redes sociais aí, fique bem à vontade, chegando por aqui, Jack Rillow.

continuamos por aqui com o nosso Pop Mix. Tá aí o The Kid Leroy, passou por aqui também em Papas da Língua, Eu Sei, Páginas da Vida. E continuamos nesta vibe gostosa, onde quer que você esteja aí, sempre dando esse moralzão pra nossa rádio. Tá chegando por aqui o Tijuana Renata.

0: 10:59.
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2: O aplicativo Pardal, ferramenta da Justiça Eleitoral para denúncias, registrou mais de 3,4 mil irregularidades nas eleições de 2026. O número de registros saltou de 1.103 para 3.468 entre a última quarta-feira e amanhã de segunda-feira. As denúncias abrangem diversos tipos de infrações eleitorais e a plataforma se mostra um canal ativo para a fiscalização da campanha. A Justiça Eleitoral segue monitorando os casos reportados.

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1: Horas e 6 minutos.
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1: Onze horas e 28 minutos.
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3: O dia mais quente da história nos oceanos foi registrado no último sábado, superando o recorde anterior de março de 2024. Segundo o Serviço Copérnicos da União Europeia, a temperatura da superfície dos oceanos alcançou 21,1 graus Celsius. Este marco ocorre em linha com o aquecimento de longo prazo dos oceanos e a emergência do El Niño, fenômeno natural que promete intensificar as anomalias climáticas. As consequências já são visíveis, com o aumento das ondas de calor marítimo.
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0: 11:35.
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1: 11:57.
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3: A desaprovação do presidente dos Estados Unidos, Donald Trump, atingiu um recorde de 65%, de acordo com uma pesquisa Reuters-Ipsos, divulgada. A aprovação do político permanece em 33%. O levantamento também indica que o apoio à guerra no Irã caiu para 31%. Os números refletem um cenário desafiador para Trump, que continua sendo uma figura central no cenário político global.

0: 11:59.
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2: O aplicativo Pardal, ferramenta da Justiça Eleitoral para denúncias, registrou mais de 3,4 mil irregularidades nas eleições de 2026. O número de registros saltou de 1.103 para 3.468 entre a última quarta-feira e a manhã de segunda-feira. As denúncias abrangem diversos tipos de infrações eleitorais e a plataforma se mostra um canal ativo para a fiscalização da campanha. A Justiça Eleitoral segue monitorando os casos reportados.

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2: Foque nos pequenos prazeres. Até mesmo um passeio simples ao ar livre é prazeroso e não pesa não seu bolso.
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0: Meio-dia e 6 minutos.
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4: Meio-dia e 34 minutos.
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0: 12:57.
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2: O aplicativo Pardal, ferramenta da Justiça Eleitoral para denúncias, registrou mais de 3,4 mil irregularidades nas eleições de 2026. O número de registros saltou de 1.103 para 3.468 entre a última quarta-feira e a manhã de segunda-feira. As denúncias abrangem diversos tipos de infrações eleitorais e a plataforma se mostra um canal ativo para a fiscalização da campanha. A Justiça Eleitoral segue monitorando os casos reportados.

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O ministro Flávio Dino, do Supremo Tribunal Federal, autorizou a Polícia Federal a acessar e compartilhar dados de uma operação que investiga a produtora responsável pelo filme Dark Horse, cinebiografia de Jair Bolsonaro. A investigação, aberta em maio, apura suspeitas sobre o uso de emendas parlamentares para financiar projetos culturais, entre eles a produção do longa. O caso tramita em sigilo. A produtora Go Up Entertainment, ligada ao Instituto Conhecer Brasil, também é alvo de uma investigação da Polícia Civil de São Paulo sobre possíveis fraudes em um contrato com a Prefeitura da capital paulista. Há suspeitas de que recursos públicos possam ter sido desviados para financiar indiretamente o filme. Outra frente apura investimentos feitos pelo ex-CEO do Banco Master, Daniel Vorcaro, na produção, após surgirem áudios envolvendo o banqueiro e o senador Flávio Bolsonaro.

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1: O mês de agosto é laranja. Sabe por quê? 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E ainda assim, é desconhecida por cerca de 80% da população. Os sintomas são variados e dependem da parte do sistema nervoso que foi afetada.

0: 13 horas e 8 minutos.
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0: 13:32.
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2: Fernando Haddad, candidato ao governo de São Paulo, prometeu que, se eleito, vai garantir o funcionamento ininterrupto das câmeras corporais usadas por policiais militares. Durante um evento de campanha, ele criticou o modelo adotado na gestão de Tarcísio de Freitas, que prevê regras específicas para o acionamento e desligamento dos equipamentos. Haddad defendeu que as câmeras funcionem durante todo o turno dos policiais, como forma de aumentar a transparência e facilitar a apuração de eventuais abusos. O candidato também afirmou que pretende rever a política atual do governo estadual para os equipamentos e destacou que a medida faz parte de uma proposta mais ampla para a segurança pública de São Paulo.

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2: Mais uma edição aqui do A Hora do Consumidor, né? Esclarecendo aqui as dúvidas, as questões que os nossos ouvintes levantam para a gente nesta terça-feira, hoje 25 de agosto. O Roberto de Arapiraca, em Alagoas, ele comprou carne no supermercado e percebeu ao chegar em casa que o prazo de validade já havia vencido. Ele pergunta o que, que ele deve fazer. Olha, Roberto, produtos vencidos não podem ser comercializados, hein? O artigo 8 do Código de Defesa do Consumidor determina que os produtos colocados no mercado não podem oferecer riscos à saúde do consumidor. Então você tem que voltar lá no estabelecimento com a nota fiscal, né? E solicitar a troca ou a devolução do seu dinheiro, tá bom, Roberto? Obrigado aí pela sua participação. Então fique atento aí você e os nossos amigos também que estiverem enfrentando essa questão também. Tem que ficar atento, viu? Nada de, né, levar produto que já passou da validade, né? O comércio não pode vender produtos com a data de validade vencida. Exija os seus direitos. Eu sou Kleber Salles e volto na nossa próxima edição aqui do quadro A Hora do Consumidor. Grande abraço, hein?
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3: 13 horas e 40 minutos.
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0: 13h58.
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2: O ministro Flávio Dino, do Supremo Tribunal Federal, autorizou a Polícia Federal a acessar e compartilhar dados de uma operação que investiga a produtora responsável pelo filme Dark Horse, cinebiografia de Jair Bolsonaro. A investigação, aberta em maio, apura suspeitas sobre o uso de emendas parlamentares para financiar projetos culturais, entre eles a produção do longa. O caso tramita em sigilo. A produtora Go Up Entertainment, ligada ao Instituto Conhecer Brasil, também é alvo de uma investigação da Polícia Civil de São Paulo sobre possíveis fraudes em um contrato com a Prefeitura da capital paulista. Há suspeitas de que recursos públicos possam ter sido desviados para financiar indiretamente o filme. Outra frente apura investimentos feitos pelo ex-CEO do Banco Master, Daniel Vorcaro, na produção, após surgirem áudios envolvendo o banqueiro e o senador Flávio Bolsonaro.

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1: 14 horas, em ponto.
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3: 14h04.
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9: Boa tarde. Chegando por aqui a terça-feira mais animada do Brasil, com certeza. Muito prazer, eu sou o Johnny Silva. Hoje, terça-feira, 25 de agosto de 2026. Como que você está? Tá tudo bem? Espero que esteja tudo bem. Se não estiver tudo bem, vai ficar tudo bem, com certeza, tá bom? Vamos juntos, porque a partir de agora vai rolar por aqui suas melhores, Johnny Silva com você. Ah, nessas duas horinhas aí, com muita música boa, muita descontração, muita alegria. Pra você que tá em casa, tá no seu trabalho, tá no trânsito, tá dando esse moral pra nossa rádio, tá chegando por aqui. Vamos começar muito bem com Luan Santana e Ana Castela, Déjà Vu.
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11: Você não precisa de nenhum livro de autoajuda.

0: especial.
1: Essa é do tempo que minha avó chupava chiclete.
2: Rapaz, não era chiclete, não era visgo. Não tinha chiclete naquele tempo.
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por aqui, só música boa pra você, pra animar aí a sua terça-feira, naquilo que você está fazendo, você curtindo aí o DJ Swake com a participação de Ozuna. Ah, e antes você ouviu aqui o Rio Negro e Solimões com Emílio e Eduardo aqui na nossa tarde, mais que demais. Continuamos, tá chegando a Nayara Azevedo com a Ana Castela, palhaça!

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0: obrigado a você que escolheu a nossa rádio para ficar juntinho com a gente, para te fazer companhia aí no seu trabalho, em casa. É isso aí, né? Muita música boa passando por aqui, aquela misturada gostosa que só a gente gosta. Você curtindo aí o Hugo e Guilherme Foi Mal, Deus. No próximo bloco tem a Manu com a participação da Mari Fernandes, então não saia daí.
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2: 14 horas e 30 minutos.
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1: 14 horas e 35 minutos.
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4: Prazeraço, Johnny Silva já de volta por aqui com mais meia hora de muita música pra você nessa tarde gostosa, né? Enquanto isso, pode ir participando com a gente aqui, tá bom? Na nossa programação, chegando a Manu com a Mari Fernandes aqui na nossa Tarde Mais Que Demais.

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alegria total em ter você aqui na nossa Tarde Mais Que Demais, fazendo sempre a trilha sonora dos seus momentos. Você acredita que eu estou cansado aqui de dançar aqui no estúdio? Ah, essa música é boa demais, né? O Gustavo Lima com Luiz Fonsi Vagabundo. Ah, e eu escolhi mais um aqui pra gente dançar juntinho. Agora é o Despacito com Luiz Fonsi, com a participação do Dedé. Aumenta o som aí, a nossa Tarde Mais Que Demais. Go!

0: nossa rádio, sempre trazendo as melhores pra você aqui na nossa programação, aqui na nossa Tarde Mais Que Demais. Você ouvindo aí o criador de cavalos, o cachaceiro, Eduardo Costa, como você quiser chamar ele. Me ajuda a te esquecer aqui na nossa Tarde Mais Que Demais. É assim, muita música boa, passando a todo momento. Vamos para um breve intervalo, mas já já eu volto com muito mais pra você.
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2: 14:58. 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

0: 15h02.
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3: Como que vamos, porque por aqui a música não para. E esse swing aí, conhece essa música? Conhece? Boa tarde pra você, aonde quer que você esteja aí, sempre dando moral pra gente. Tá chegando por aqui o Ferrugem, Arrependidaço. Essa é a nossa tarde mais que demais.

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que vamos. Música boa é o que não falta aqui na nossa tarde mais que demais. Você ouvindo aí o Jorge Mateus com Lauana Prado, Haverá Sinais. Muita gente usou esse bordão aí, né, pra muitas coisas. Você perguntava alguma coisa e ela respondia assim, haverá sinais. É isso aí, por aqui continua chegando aí Yasmin Santos com a Simone Mendes. Aqui na nossa tarde, só música boa. Curte aí. Depois...

0: você curtindo aqui na nossa Tarde Mais Que Demais. O cara que canta assim, vai locutor, diz que eu estou completamente apaixonado, lembra? É o Léo Magalhães com Wesley Safadão, dois amigos. E essa é a nossa Tarde Mais Que Demais. Espero ser seu amigo aí pro resto da vida. Vou para um breve intervalo, mas já já eu volto.
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2: 15 horas e 27 minutos.

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1: Quinze horas e 31 minutos.
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4: Opa, comigo, prazeraço Johnny Silva, ótima tarde pra você. Você está na melhor rádio do Brasil, curtindo aqui a tarde mais que demais. Chegando Ferrugem, com um sorriso maroto, apaguei pra todos.
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4: Astro, não.

certeza que você está amando a nossa tarde mais que demais. Você curtindo aí a Ana Castela com o Alok, Deixa Nós Viver. Antes você ouviu aqui o Swing Simpatia, relembrando, matando saudade aqui na nossa tarde mais que demais. Agora tá chegando a Priscila Senna com Simone Mendes aqui. Curte aí, aumenta o volume e curte a nossa tarde. Como é bom ter você aqui.

0: Obrigado, Recife! Priscila Senna, maravilhosa.
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2: Luan Santana e Léo Foguete. Luan City Festival, São Paulo.

0: gente até tenta seguir em frente, mas quando o coração já tem dono, a gente fica preso no passado. Quem gostou, joga a mão e faz barulho, vai.
1: Muito obrigado, São Paulo!
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0: que bora, porque aqui a música não para. É a nossa tarde mais que demais, gostosíssima nossa tarde, né? Você curtindo aí os caras da Sola da Bota, mas hoje eles não estão aqui pra falar de Sola da Bota, nem de chapéu. Estão aqui pra falar de Fivela com Fivela. Estou falando do Rio Negro e Solimões, pra finalizar a nossa tarde mais que demais. Desta terça-feira, quero agradecer pela sua sintonia, pela sua audiência, mas amanhã tem mais, tá? No mesmo horário aqui na nossa rádio, temos um encontro marcado. Tá bom? Não saia da sintonia porque tá chegando a atração especial pra você aqui. Maravilha. Tchau, tchau!
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2: 15 horas e 56 minutos.
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4: DJ Alok mais uma vez tocou o coração do público, desta vez em Barretos. Durante seu show, uma emocionante homenagem à eterna Marília Mendonça foi exibida através de um espetáculo de drones, que projetou o rosto da cantora no céu. Um momento de pura magia e saudade. A iniciativa de Alok gerou comoção e muitos aplausos, mostrando que a memória de Marília Mendonça segue viva e inspirando artistas e fãs. Uma linda forma de recordar a rainha da sofrência e celebrar seu legado.
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1: Dezesseis horas, em ponto.
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4: O DJ Alok mais uma vez tocou o coração do público, desta vez em Barretos. Durante seu show, uma emocionante homenagem à eterna Marília Mendonça foi exibida através de um espetáculo de drones, que projetou o rosto da cantora no céu. Um momento de pura magia e saudade. A iniciativa de Alok gerou comoção e muitos aplausos, mostrando que a memória de Marília Mendonça segue viva e inspirando artistas e fãs. Uma linda forma de recordar a rainha da sofrência e celebrar seu legado.
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0: Cavaleiros! Estamos chegando com os resumos das suas novelas favoritas para esta terça-feira. E agora o resumo da novela Iludida. Uma dúvida inquietante começa a rondar a vida da doutora Ásia após pequenos detalhes levantarem suspeitas sobre o marido Volkan. O que parece um casamento perfeito ganha contornos de incerteza quando um fio de cabelo misterioso e um batom estranho atiçam o instinto da médica. Enquanto tenta manter a rotina com o filho Ali e o trabalho no hospital, novas informações surgem e deixam sua mente cada vez mais inquieta. Entre relatos e observações, Ásia começa a juntar as peças e passa a enxergar uma possível verdade por trás dos sinais. Em meio a compromissos e aos preparativos do aniversário do esposo, a médica decide buscar mais respostas quando ouve o relato da secretária de Volkan sobre o horário que ele sai da empresa. Tudo que vai acontecer na sua novela
1: favorita. 16 horas e 6 minutos.

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0: Bem-vindos de volta ao Show da Tarde! Você sabe, né? E tem muita música boa aqui na nossa programação. Estamos aqui para tornar a sua tarde ainda mais especial. Vamos nessa!
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0: E quem gostou, dá um gritão!
1: Dezesseis horas e 27 minutos.
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4: O embaixador Gustavo Lima fez uma apresentação histórica na festa do Peão de Barretos. Em uma noite que o Parque do Peão ficou pequeno para a multidão que o acompanhou. O show, que ocorreu neste domingo, foi um dos pontos altos do evento. A performance de Gustavo Lima, apesar de alguns problemas técnicos com os fones de ouvido, foi marcada pela energia e pela conexão com o público, consolidando ainda mais sua posição como um dos maiores nomes do sertanejo.
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Continuando, agora temos o resumo da novela, O Que a Vida Me Roubou. Na fazenda ao monte, Maria e Joventino se encontram na cozinha. Feliz, ela comenta que Alessandro não ama Montserrat. Joventino responde que Alessandro a ama e não pensa em deixá-la nunca. Mas se Maria fosse mais atrevida e abusada, poderia fazê-lo se apaixonar por ela. Alessandro leva Montserrat para conhecer a comunidade. Antes busca Padre Anselmo, mas não o encontra. Rosário se emociona ao ver Alessandro. Montserrat pede a Alessandro que construa um centro de saúde e uma escola na comunidade. Ele aceita. No bosque, José, Luiz e Renato têm fome e conseguem trabalho em uma granja. O dono precisa levar um carregamento a Michoacán e eles se oferecem para levar a mercadoria a seu destino. Chegando ao destino, eles entregam a mercadoria e começam a investigar no povoado sobre o paradeiro de Alessandro Almonte.

0: 16:36.
1: Volta aqui com mais uma seleção musical do seu Show da Tarde. Olha, prepare-se porque essa seleção promete. Você vai cantar, você vai dançar, você vai se divertir ao som dos hits aí do momento, hein?

0: Lúcio. Me ajuda aí, ó.
1: Adeus, eu peço. 16:56.
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2: A Duda Bertelli deu início a uma nova fase de sua carreira com o lançamento de Ponto Fraco, o primeiro single de seu DVD gravado em julho, em Londrina. A faixa, que chegou às plataformas digitais em 14 de agosto, representa um momento importante na trajetória da artista. O projeto foi construído inteiramente para refletir a essência de Duda Bertelli. E Ponto Fraco é a primeira amostra do que os fãs podem esperar desse trabalho que promete consolidar ainda mais seu nome no cenário sertanejo.

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saúde. A prática regular de atividade física é fundamental para manter o corpo saudável. Além de ajudar no controle de peso, a atividade física pode melhorar a saúde cardiovascular e também auxiliar na sensação de bem-estar. Dicas de saúde.

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0: agora o resumo da novela A Nobreza do Amor. Chinua discorda da união entre Kenya e Pascoal, e Jindal pede um tempo para pensar. Salma fala sobre Omar, e Miguel desconfia dos sentimentos da filha pelo forasteiro. Fátima confessa a Miguel que teme ser castigada por mentir para Salma sobre sua saúde. Dona Menina ampara Tonho, que teme se afastar de Lúcia Álica. Ladiz e Akin comandam uma busca-dume. Jindal anuncia que Kenya se casará com Pascoal. Tonho e Álica descobrem que nasceram no mesmo dia.
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2: 17 horas e 7 minutos.
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1: E prosseguindo com os resumos, agora temos o resumo da novela, por você. Bela se revolta contra a conselheira tutelar, que leva as crianças para uma casa de acolhimento. Lucas garante a Bela que não foi ele quem fez a denúncia ao Estado. Vanessa diz a Pérola que Gabriel saiu de casa. Bela visita Peixe, Glorinha, Ítalo e Samuca e conhece Carmela. Vera explica às crianças sobre as regras da casa de acolhimento. Dalila estranha a ausência de Peixe na escola. Ricardo diz para Gabriel ficar em seu flat. Giovanna desconfia de que Vanessa está envolvida com a ida dos filhos de Julie para uma casa de acolhimento. Gabriel se oferece para ajudar Bela a conseguir a guarda provisória dos filhos de Julie. Vanessa segue Gabriel e flagra o ex-marido com Bela.
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2: 17 horas e 29 minutos.

0: fim, o resumo da novela Quem Ama, Cuida. Pedro decide esperar Adriana na casa dela para descobrir o motivo de sua mentira. Adriana vende as joias para um sheik. Adriana conta a Pedro e a família sobre a herança que recebeu de Arthur e recebe o apoio do namorado ao comunicar sobre seu plano de vingança. Carmita conta a Tiago que Bruna irá se separar de Pedro. Adriana prevê que Bruna possa usar sua doença para evitar a separação. André avisa a Dora que saiu a data do julgamento de Ademir. Dora e André se beijam. Pedro fica surpreso com a visita de Pilar. Adriana procura a Bruna.
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2: É essencial cuidar da roupa de cama, especialmente durante o inverno. Geralmente, os cobertores ficam guardados o ano inteiro, acumulando ácaros e outros micro-organismos. Deixando a roupa de cama no sol antes de usá-la é muito importante, assim como passar sempre com ferro depois de lavar. Troque a roupa de cama ao menos uma vez por semana e não deixe de arrumar a cama ao levantar, de forma a dificultar a proliferação de ácaros.
3: 17 horas e 53 minutos.
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0: bota mais no grito aí.
1: Dezessete horas e 58 minutos.
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4: O DJ Alok mais uma vez tocou o coração do público, desta vez em Barretos. Durante seu show, uma emocionante homenagem à eterna Marília Mendonça foi exibida através de um espetáculo de drones, que projetou o rosto da cantora no céu. Um momento de pura magia e saudade. A iniciativa de Alok gerou comoção e muitos aplausos, mostrando que a memória de Marília Mendonça segue viva e inspirando artistas e fãs. Uma linda forma de recordar a rainha da sofrência e celebrar seu legado.

0: 17h59.
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3: O DJ Alok mais uma vez tocou o coração do público, desta vez em Barretos. Durante seu show, uma emocionante homenagem à eterna Marília Mendonça foi exibida através de um espetáculo de drones, que projetou o rosto da cantora no céu. Um momento de pura magia e saudade. A iniciativa de Alok gerou comoção e muitos aplausos, mostrando que a memória de Marília Mendonça segue viva e inspirando artistas e fãs. Uma linda forma de recordar a rainha da sofrência e celebrar seu legado.

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1: Dezoito horas e 5 minutos.
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0: 18h24.
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3: O embaixador Gustavo Lima fez uma apresentação histórica na festa do Peão de Barretos. Em uma noite que o Parque do Peão ficou pequeno para a multidão que o acompanhou. O show, que ocorreu neste domingo, foi um dos pontos altos do evento. A performance de Gustavo Lima, apesar de alguns problemas técnicos com os fones de ouvido, foi marcada pela energia e pela conexão com o público, consolidando ainda mais sua posição como um dos maiores nomes do sertanejo.

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1: E a minha Milá.
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0: 18h31.
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0: 18h54.
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3: O DJ Alok mais uma vez tocou o coração do público, desta vez em Barretos. Durante seu show, uma emocionante homenagem à eterna Marília Mendonça foi exibida através de um espetáculo de drones, que projetou o rosto da cantora no céu. Um momento de pura magia e saudade. A iniciativa de Alok gerou comoção e muitos aplausos, mostrando que a memória de Marília Mendonça segue viva e inspirando artistas e fãs. Uma linda forma de recordar a rainha da sofrência e celebrar seu legado.

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1: 18 horas e 59 minutos. 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
1: Dezenove horas e 34 minutos.
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